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0: 21h04.
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2: 21 horas e 36 minutos.

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0: 21h58.
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0: 21h59.
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4: 22:02.
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6: Olá, seja muito bem-vindo. Uma ótima quarta-feira para você. Hoje, 16 de setembro de 2026, está entrando no ar por aqui mais uma edição do nosso Moment Love. Seu momento romântico, a parte mais especial da sua noite, é aqui no Moment Love. Eu sou Kleber Salles, vamos juntos durante essas próximas 2 horas, trazendo canções de amor, canções nacionais e internacionais que embalam o nosso coração, né? A gente fica, com certeza, com o coração batendo mais forte a cada canção, a cada momento, aqui na sua quarta-feira. Bryan Adams abrindo o Moment Love de hoje com Please Forgive Me.

Esse é o seu Moment Love com as mais românticas. As músicas que mexem com a sua emoção tocam aqui no nosso Moment Love. Tipo essa aqui, ó. Mariah Carey, Boys to Men, com One Sweet Day. A música é maravilhosa, hein? Uma ótima quarta para você que nos acompanha.

0: É a Fafá de Belém com Abandonada no nosso Moment Love. Fechando muito bem a primeira sequência de hoje. Daqui a pouco a gente está de volta com mais sucessos para você nesta super quarta-feira. Continue ligado, não saia daí, hein?
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2: 22 horas e 33 minutos.
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4: Vinte e duas horas e 35 minutos.
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8: As grandes canções estão aqui no nosso Moment Love. Abrindo o nosso segundo bloco de hoje com Billie Eilish. Khalid Lovely.

Alan Jackson, Remember Rain, aqui no nosso Moment Love. Grande cantor country americano que faz um grande sucesso até hoje, né? Tiziano Ferro com Embranato, a gente curtiu também por aqui no Moment Love. E agora tem o Alex Cohen, Descobri Que Te Amo.

0: Adrian Gurewitz aqui no Moment Love com Classic. Grande sucesso do início dos anos 80, hein? Tina Charles também com I Love to Love. Fique ligado, daqui a pouquinho tem mais um quadro Love in Words com a apresentação de Paulinha Esteves dentro do nosso Moment Love. A gente volta já já.
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3: Vinte e três horas e três minutos.
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1: 23 horas e 5 minutos.
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3: Vamos agora para mais uma edição do quadro Love in Words, aqui na apresentação de Paulinho Esteves, hoje traduzindo a canção de Carlin Bailey Ray.
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Aí o som de Alanis Morissette, The I Would Be Good, na programação aqui do Moment Love, desta quarta-feira. E a gente curtiu também Root B Dandelions. E a gente vai seguindo com mais romantismo no seu rádio, trazendo agora para você, Só Pro Meu Prazer, Leone.

0: Tears for Fears e Olivia Adams. Demais esse som, hein? Woman in Chains, na programação do Moment Love. Intervalo, e daqui a pouco a gente retorna com a última sequência do programa de hoje.
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2: 23 horas e 35 minutos.
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0: Vamos seguindo aqui com o nosso Moment Love, trazendo mais uma belíssima canção do rei Roberto Carlos, A Volta.

música é muito bonitinha. Eu ouvi a gravação da Sandra de Sá, tocava no rádio sempre, eu achava linda e pensava assim: próximo show que eu fizer, eu vou cantar essa música. Não sabia nem de quem era a música. Um dia eu estava ouvindo uma rádio dessas que dizem o nome dos autores da canção. Aí o cara falou assim: Sandra de Sá, sozinho, de peninha. Eu disse: porra, a música é de peninha, aí que eu vou cantar mesmo. Porque, olha, veja bem, eu já estava apaixonado pela música, a gravação de Sandra era linda, eu já estava decidido a cantar no próximo show que eu fizesse, ainda fiquei sabendo que a música era de peninha, aí tinha tudo mais a ver. Mas um dia eu estava no carro com o rádio ligado e ouvi no rádio do carro a gravação dessa música com Tim Maia. Aí eu desisti de cantar. E no entanto estou aqui cantando ela. É porque eu desisti, mas eu não resisti. É que, bom, eu não estou cantando ela, né? Eu estou apenas mencionando a canção. Porque a gravação de Sandra é lindíssima e a de Tim Maia é arrasadora. Mas eu pensei assim: bom, se eu cantar no meu show, as pessoas que vêm ao meu show vão querer reouvir a gravação de Sandra e procurar a gravação de Tim Maia.

Caetano Veloso, sozinho aqui no Moment Love. Essa música, um dos maiores sucessos do compositor Peninha, gravado aí pelo Caetano Veloso. E agora tem The Drifters, One Child Melody.

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4: Meia-noite e 2 minutos.

0: Olá, boa noite. Como vai você? Tudo bem? Ah, está começando a partir de agora o nosso programa Love Songs. Na apresentação, eu, J. Barros, com você. Muito obrigado pelo carinho, você em casa, no carro, no trabalho. Você aí, bem grudadinho no seu aparelho de celular, ouvindo a nossa rádio Urbis FM.
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0: Você que está aí no trabalho, a você que está viajando no carro, muito obrigado pelo carinho da sua audiência. Ah, quer participar do nosso programa? Escreva sua cartinha para a rua Alfredo Raine 174, bairro Centro, Itaperaba, Bahia. Ah, quer mandar a sua mensagem através do nosso WhatsApp? É o 75992424480. Escreva seu poema e ofereça para quem você deseja. Ah, você hoje está completando idade nova? Escreva sua mensagem e ofereça para quem você deseja. Estamos aqui à sua disposição de segunda a sexta-feira, das 22 à meia-noite, no nosso programa Love Songs. Na apresentação, eu, J. Barros, com você.

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1: Meia-noite e 37 minutos.
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0: 1 hora e 2 minutos.
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5: Uma hora e seis minutos.
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1: Uma hora e 41 minutos.

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3: 2 horas e 2 minutos.
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0: 2 horas e 32 minutos.
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0: 2 horas e 34 minutos.
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3: 2:59.
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0: 3 horas e 29 minutos.
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0: 3 horas e 31 minutos.
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3: 3:56.
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3: 4 horas e 3 minutos.

0: Valeu, Gustavo Mioto!
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2: Quatro horas e 20 minutos. Hey!

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1: Quatro horas e 26 minutos.
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0: Simo Nimeji!
1: Yarubaru!
0: Samanu! Gachi!
2: Tchau, gente! Obrigada!

0: Nossa senhora.
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0: 4 horas e 56 minutos.
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0: 5 horas, em ponto.
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0: Obrigada, gente. Obrigado, obrigada mesmo.
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1: 5 horas e 32 minutos.
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0: Boa noite, Uberlândia! Faz barulho aí, Uberlândia, que eu quero ouvir!
1: Que coisa linda, galera!
0: Obrigado!
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0: Sensacional.
1: Aninha, muito obrigado, viu?
2: Cinco horas e 57 minutos.
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3: 5 horas e 59 minutos.

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1: 6:04.
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0: 6:26.
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3: 6:30.
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5: Cavalo Touro pula rodado. 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

0: Fortaleza, hein, safadão!
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1: Luxúria 2000.

0: savana.
1: Você é louco?
0: Oh, tem doido.
2: Chama.
3: 6:49. 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
2: 6 horas e 59 minutos.

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1: Agora as previsões para Áries, Touro e Gêmeos. Signo de Áries.
0: Nascidos entre 21 de março a 20 de abril.
2: Áries, da quinta-feira pode trazer uma oportunidade que chega disfarçada de problema. Antes de reclamar, olhe com atenção. Talvez exista uma saída bem interessante aí. No amor, uma conversa inesperada pode mudar o jeito como você enxerga o crush. Hoje, coragem com um pouquinho de cautela é a combinação certa.
1: Signo de Touro.
0: Nascidos entre 21 de abril a 21 de maio.
2: Touro, o dia favorece reencontros e conversas que estavam sendo adiadas. Uma pessoa pode aparecer com uma proposta que merece ser analisada com carinho. No amor, você pode perceber que está mais interessado do que queria admitir. Só não faça promessa no calor do momento.
1: Signo de Gêmeos.
0: Nascidos entre 22 de maio a 21 de junho.
2: Gêmeos, sua quinta-feira tem tudo para ser movimentada, principalmente por causa de uma notícia ou convite de última hora. Aproveite a novidade, mas confira os detalhes antes de embarcar. No amor, uma conversa pode começar na amizade e terminar com um clima diferente. E aí, será que tem romance no ar?
1: Já, já voltamos com as previsões para Câncer, Leão e Virgem.
3: Sete horas e cinco minutos.
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5: Quinta-feira, 17 de setembro de 2026, no ar mais uma edição do Café com Notícias. Eu sou Kleber Salles e a partir de agora você confere as primeiras informações da sua manhã, notícias do Brasil e do mundo, com a nossa equipe de rádio jornalismo. Vamos iniciar agora o primeiro giro de reportagens do Café com Notícias de hoje.
6: A Agência Nacional de Vigilância Sanitária, Anvisa, emitiu um alerta sobre um possível risco para pacientes que fazem tratamento da doença de Parkinson com medicamentos à base de carbidopa e levodopa. Segundo a agência, o uso desses remédios pode estar relacionado à deficiência de vitamina B6, condição que, em alguns casos, pode favorecer a ocorrência de convulsões. A preocupação surgiu após a FDA, agência reguladora dos Estados Unidos, identificar registros de convulsões associados à falta dessa vitamina em pacientes que utilizavam medicamentos com essa combinação. Com base nessas evidências, autoridades de saúde decidiram adotar medidas preventivas para reforçar a segurança dos pacientes e ampliar o monitoramento desse possível efeito. Como parte das ações, a Anvisa determinou a atualização da bula do medicamento de referência Carbidol. O documento passará a trazer informações sobre o risco de deficiência de vitamina B6 e a orientação para que os níveis da vitamina sejam avaliados antes do início do tratamento e verificados periodicamente durante o uso do medicamento. Até o momento, não existem registros de casos semelhantes comunicados no Brasil. A Anvisa reforça que a medida tem caráter preventivo. O objetivo é ampliar as informações disponíveis para profissionais de saúde e pacientes, contribuindo para o uso mais seguro desses medicamentos e para a identificação precoce de possíveis sinais de deficiência de vitamina B6 ao longo do tratamento.
7: A Anvisa, Agência Nacional de Vigilância Sanitária, determinou o recolhimento de todos os lotes do produto alimentício Not Shake Protein. A determinação foi publicada no Diário Oficial da União nesta quarta-feira. Segundo a agência, o objetivo do Not Shake Protein é suplementar os níveis de proteínas, minerais e fibras. Ainda assim, o produto fabricado pela empresa Notco Brasil não é notificado como suplemento alimentar junto à Anvisa. Além disso, também foi identificada a insuficiência de estudos que demonstrem que o produto mantém suas características durante todo o período de validade, além de outros itens que atendam aos requisitos de segurança. O recolhimento atinge os Not Shake Protein dos sabores morango com tâmara, baunilha com coco, chocolate e café caramelo. Outra resolução publicada pela Anvisa nesta quarta-feira também determinou o recolhimento de todos os lotes do suplemento à base de aloe vera, com sabor de cranberry, da empresa Biodes Industrial. Neste caso, além da falta de avaliação de segurança para consumo e autorização pela agência reguladora, foram apontados problemas como a falta de informações obrigatórias no rótulo.
8: O Estado do Rio de Janeiro recuperou 153 milhões de reais de esquemas de corrupção. A liberação do valor aos cofres públicos foi conseguida pela Procuradoria-Geral do Estado, a partir de uma ação proposta pelo Ministério Público Federal. Do total, 114 milhões de reais irão para investimentos na segurança pública, incluindo a aquisição de veículos blindados. O restante do valor, 39 milhões, será reservado à Controladoria-Geral do Estado. Segundo o Procurador-Geral do Rio de Janeiro, Bruno Dubô, a atuação coordenada das instituições é fundamental para proteger o patrimônio público e assegurar que os recursos sejam destinados a áreas estratégicas, em benefício da sociedade fluminense. No início do mês, a PGE conseguiu, via decisão judicial, levantar recursos relacionados a ilícitos que causaram prejuízos à saúde pública. Os valores estavam depositados, desde 2021, à disposição da Justiça Federal. Em junho, a Procuradoria anunciou a recuperação de 70 milhões de reais pelo governo do Estado, por meio de acordos de delação premiada e de leniência firmados no âmbito das ações da Operação Lava Jato. Os valores foram destinados à aquisição de mais de 10 mil fuzis para as forças policiais fluminenses.
9: Uma pesquisa Ipsos-IPEC divulgada aponta que 43% dos brasileiros consideram o governo Lula como ruim ou péssimo. Este índice reflete a percepção de uma parcela significativa da população sobre a atual gestão. Em contrapartida, 33% dos entrevistados avaliaram a administração como ótima ou boa. A pesquisa, que possui uma margem de erro de 2 pontos percentuais, mostra uma oscilação na avaliação positiva em comparação com o mês de junho, quando era de 32%, e na avaliação regular, que passou de 28% para 23%. Um levantamento preocupante revela um apagão na educação brasileira, com o número de professores idosos mais do que dobrando, enquanto a quantidade de docentes jovens em sala de aula diminui. Este cenário aponta para um desafio iminente na renovação do corpo docente. As condições adversas de trabalho, como a alta carga de alunos e múltiplos turnos, contribuem para o desgaste da categoria. Em 2025, 41,4% dos professores do ensino médio no Brasil já enfrentavam jornadas exaustivas, impactando diretamente a qualidade do ensino.
10: 7 anos após o crime que chocou o país, o pai e a avó de Eduarda Shigematsu, Ricardo Seide Shigematsu e Terezinha de Jesus Gnaya, respectivamente, foram julgados na quarta-feira, 16 de setembro de 2026. O júri popular acontece em Maringá, no norte do Paraná. Após 8 adiamentos, Eduarda Shigematsu, de apenas 11 anos, foi vítima de um homicídio em abril de 2019. O caso, que gerou grande comoção, finalmente chega à fase de julgamento, buscando justiça para a criança.
11: A cidade de Sacramento, em Minas Gerais, decretou estado de emergência após ser atingida por um forte temporal com granizo e enxurradas na tarde de terça-feira, 15 de setembro. A tempestade causou estragos significativos na região. Vídeos divulgados mostram a dimensão dos danos, incluindo queda de árvores e corte de energia elétrica em diversos pontos da cidade. As autoridades locais trabalham para restabelecer a normalidade e auxiliar os moradores afetados.
5: Vamos para um rápido intervalo. E na sequência estaremos de volta com o segundo bloco.
0: 7:13.
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18: Agora, as previsões para Câncer, Leão e Virgem. Signo de Câncer.
19: Nascidos entre 22 de junho a 22 de julho.
2: Câncer, hoje você pode finalmente encontrar coragem para colocar um assunto delicado na mesa. Falar com sinceridade será melhor do que continuar imaginando respostas. No amor, o crush pode mostrar um lado mais sensível e aproximar vocês. Com a família, evite carregar sozinho uma responsabilidade que pode ser dividida.
18: Signo de Leão.
19: Nascidos entre 23 de julho a 22 de agosto.
2: Leão, quinta-feira pede menos preocupação com a aprovação e mais confiança nas próprias escolhas. Uma oportunidade pode surgir justamente quando você parar de tentar impressionar. No amor, alguém pode ficar interessado no seu jeito mais natural. E nos compromissos, escolha qualidade, em vez de tentar fazer tudo ao mesmo tempo.
18: Signo de Virgem.
19: Nascidos entre 23 de agosto a 22 de setembro.
2: Virgem, uma pequena falha na rotina pode revelar uma maneira muito melhor de fazer determinada coisa. Não tenha medo de abandonar um método que já não funciona. No amor, uma conversa honesta pode colocar fim a uma dúvida. E se o crush estiver mandando sinais confusos, pergunte em vez de montar um quebra-cabeça.
18: Já já voltamos com as previsões para Libra, Escorpião e Sagitário.
20: Sete horas e 15 minutos.

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1: Já estamos de volta, esse é o Café com Notícias, deixando você muito bem informado. Os destaques da nossa reportagem sempre por aqui. Todos os dias você começa bem a sua manhã com as informações do nosso Café com Notícias.
2: A Reserva Federal Americana decidiu por unanimidade elevar as taxas de juro em 25 pontos base para o intervalo entre 3,75% e 4%. Esta é a primeira vez em mais de 3 anos que o Banco Central dos Estados Unidos toma tal medida. A decisão foi influenciada, entre outros fatores, pela disparada do preço do petróleo em meio ao aumento das tensões no Oriente Médio, o que reforçou as preocupações do BC americano com a inflação. A medida busca conter a pressão inflacionária na economia. Um grupo terrorista iemenita anunciou ter derrubado um avião de combate saudita. O grupo divulgou fotos dos destroços da aeronave, intensificando as tensões da região. Os Houthis, no entanto, negaram ter lançado um ataque contra Meca, cidade sagrada islâmica. O incidente marca mais um capítulo nos conflitos que assolam o Oriente Médio, com repercussões internacionais. Em um relatório enviado ao Congresso americano, o presidente dos Estados Unidos, Donald Trump, afirmou que o Brasil falhou no combate às facções criminosas PCC e CV. Ele cobrou medidas enérgicas e urgentes do governo brasileiro para enfrentar o problema. Trump declarou que as facções brasileiras representam uma ameaça à segurança mundial. O relatório também incluiu críticas a outros países e acenos a governos latinos recém-eleitos, destacando a preocupação com a criminalidade organizada.
3: A Suprema Corte norte-americana negou o pedido do governo Donald Trump para tornar mais rígidas as regras para a votação por correio nas eleições de meio de mandato este ano. A decisão manteve a suspensão das normas editadas pelo Serviço Postal dos Estados Unidos, que exigiam novos cadastros de eleitores e embalagens padronizadas para o envio das cédulas. As normas foram publicadas no mês passado, após uma ordem executiva do presidente Donald Trump, que determinavam 4 exigências centrais. Todos os envelopes com cédulas eleitorais deveriam conter um logotipo oficial e um código de barras exclusivo de rastreamento. As autoridades eleitorais dos estados deveriam registrar os dados de cada eleitor em um novo sistema. O serviço postal verificaria se cada envelope correspondia às informações registradas e os envelopes com dados divergentes ou sem cadastro prévio seriam rejeitados. No último domingo, um tribunal de Washington suspendeu liminarmente essas regras. Atendeu a pedidos de entidades de direitos civis e organizações do Partido Democrata. Segundo o juiz, o serviço postal deve gerenciar a entrega de cartas, mas não recebeu do Congresso dos Estados Unidos a permissão para criar novas regras sobre a votação por correio, nem impor obrigações sobre cadastros de eleitores. Além disso, mudanças drásticas a menos de 2 meses das eleições poderiam criar confusão na definição do controle do Congresso norte-americano. Outros tribunais, como o de Boston, analisaram ações paralelas sobre o mesmo tema. O governo Trump apelou para a Suprema Corte, mas a maioria dos juízes manteve a proibição, impedindo que o serviço postal recuse envelopes ou exija novo cadastro. Diferente do Brasil, no sistema eleitoral norte-americano, alguns estados permitem o voto antecipado, mandando as cédulas pelos correios, até mesmo do exterior. Mais de 46 milhões de pessoas votaram dessa forma em 2024 nos Estados Unidos, quase 1/3 do total de votos.
4: A Polícia Federal apreendeu R$600 mil em espécie durante uma ação contra crimes eleitorais na cidade de Niterói, região metropolitana do Rio de Janeiro. O dinheiro, dividido em 10 maços de R$50 mil e um de R$100 mil, estava em uma bolsa de viagem carregada por uma mulher. A abordagem aconteceu no bairro Nobre de Piratininga, após trabalho de inteligência e troca de informações pelos agentes. Além do dinheiro, foram encontrados com ela documentos e planilhas. A mulher, o dinheiro e tudo mais apreendido foram encaminhados à Delegacia de Polícia Federal em Niterói. De acordo com a PF, as investigações seguem com o objetivo de esclarecer a origem dos R$600 mil e identificar a destinação da quantia. A apuração também busca verificar eventual relação do dinheiro com crimes eleitorais. As denúncias sobre esse tipo de crime, incluindo propaganda irregular, compra de votos e boca de urna, podem ser feitas pelo aplicativo Pardal, ferramenta do Tribunal Regional Eleitoral, por onde é possível enviar, inclusive, fotos e vídeo. O sigilo do denunciante é garantido. Também podem ser feitas denúncias pelo telefone da ouvidoria do TRE-RJ, através do número 21-2436-9000.
5: O deputado federal Eduardo Bolsonaro se reuniu com membros do governo Trump nos Estados Unidos, onde pediu sanções contra os ministros do Supremo Tribunal Federal, Alexandre de Moraes, Gilmar Mendes e Flávio Dino. O encontro ocorre em meio a tensões políticas no Brasil e a críticas de setores conservadores às decisões do STF. A solicitação de sanções a autoridades brasileiras por um parlamentar do país gerou forte repercussão e debate sobre a interferência externa em assuntos internos.
6: A Polícia Rodoviária Federal publicou uma portaria que restringe a fiscalização e patrulha em rodovias nos dias de votação das eleições 2026. A medida visa assegurar a livre circulação de eleitores em todo o país. As novas regras, publicadas no Diário Oficial da União, determinam que as ações da PRF não poderão constituir obstáculo indevido ao deslocamento dos eleitores. O primeiro turno das eleições está marcado para 4 de outubro.
7: Um relatório divulgado revela que a América Latina continua sendo a região mais letal para aqueles que defendem o meio ambiente e a terra. Em 2025, a região foi responsável por 85% dos casos de assassinatos de ativistas. O informe da Global Witness aponta a Colômbia como o país com o maior número de assassinatos, com 39 dos 124 casos globais, seguida pelo Brasil, que dobrou suas cifras de 2024, registrando 26 mortes.
8: O Tribunal Superior Eleitoral proibiu o uso da imagem do ex-presidente Jair Bolsonaro como apoio a candidatos em Santinhos. A decisão visa garantir a igualdade de condições na disputa eleitoral. A medida faz parte das novas regras definidas pela Polícia Rodoviária Federal para as eleições de 2026, após os bloqueios de rodovias registrados em 2022, buscando evitar interferências indevidas no processo democrático.
1: Continue ligado, Café com Notícias vai com rápido do intervalo agora, mas daqui a pouco estaremos de volta trazendo novas informações desta quinta-feira. A gente volta já já.
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9: 7:24.
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1: Agora, as previsões para Libra, Escorpião e Sagitário. Signo de Libra.
2: Nascidos entre 23 de setembro a 23 de outubro.
3: Libra, o dia pode trazer uma situação em que você precisará escolher entre ficar na zona de conforto ou experimentar algo novo. Uma mudança de planos pode acabar rendendo uma boa história. No amor, alguém pode despertar seu interesse de maneira inesperada. Dê uma chance à surpresa.
1: Signo de Escorpião.
2: Nascidos entre 24 de outubro a 22 de novembro.
3: Escorpião, quinta-feira com energia de descoberta. Algo que estava passando despercebido pode finalmente chamar sua atenção. Use essa informação com inteligência, sem sair tirando conclusões. No amor, o crush pode querer saber mais sobre você. Conte um pouco, mas preserve aquele seu famoso mistério.
1: Signo de Sagitário.
2: Nascidos entre 23 de novembro a 22 de dezembro.
3: Sagitário, hoje uma tarefa aparentemente sem graça pode terminar trazendo uma oportunidade que você não esperava. Faça sua parte antes de procurar diversão, combinado? No amor, uma pessoa pode entrar na sua brincadeira e deixar o dia muito mais interessante. Só não confunda empolgação com certeza.
1: Já voltamos com as previsões para Capricórnio, Aquário e Peixes.
4: Sete horas e 28 minutos.
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7: Você está no Café com Notícias, destacando as principais informações do Brasil e do mundo. Vamos para mais notícias, os destaques desta quinta-feira.
8: A violência contra a mulher no ambiente online registrou um aumento significativo em São Paulo. Os registros de ocorrências pela internet subiram 11% e as salas virtuais de atendimento alcançaram o número de 235 no estado. As delegacias da mulher online registraram um total de 44,7 mil boletins de ocorrência entre janeiro e agosto deste ano, evidenciando a crescente necessidade de canais de denúncia e apoio para as vítimas.
9: O Brasil realizou 7 milhões e meio de cirurgias eletivas pelo SUS no primeiro semestre do ano. Isso significa um aumento de 8% em relação ao mesmo período de 2025. Segundo o Ministério da Saúde, o resultado mantém a trajetória de crescimento registrada nos últimos anos. Em 2025, foram quase 15 milhões de procedimentos, um recorde. O aumento das cirurgias eletivas foi registrado em 19 estados e no Distrito Federal, que apontou o maior avanço, seguido de Sergipe, Paraíba, Bahia e Ceará. Os procedimentos dentro do rol do programa Agora Tem Especialistas também registraram alta, sendo que de 9% entre janeiro e junho, totalizando quase que apontou o maior avanço, seguido de Sergipe, Paraíba, Bahia e Ceará. Os procedimentos dentro do rol do programa Agora Tem Especialistas também registraram alta.

0: de procedimentos em 2026.
1: Após uma experiência de 5 meses na região do tradicional bairro de Madureira, na zona norte da cidade do Rio de Janeiro, o programa Pequenos Cariocas começa a ser expandido para toda a capital fluminense. Durante a fase piloto, quase 6.700 crianças de até 6 anos de idade e gestantes dessa região passaram a ser acompanhadas por equipes das Secretarias de Saúde, Educação e Assistência Social do município. Ao todo, 18 órgãos estão envolvidos na atenção especial às famílias em situação de vulnerabilidade social. O programa já monitora cerca de 130 mil crianças, gestantes e mulheres que tiveram filhos em até 40 dias. O número, de acordo com o prefeito Eduardo Cavalieri, corresponde a 33% dos carioquinhas na primeira infância.
2: Isso aqui é uma política de redução das desigualdades. É uma política em que a gente dá um olhar ainda mais atento a 130 mil crianças que fazem parte desse eixo prioritário, em que a gente vai poder acompanhar a vida delas, acompanhar, né, o dia a dia dessas famílias, para que a gente possa dar melhores condições, especialmente para aquelas que estão em mais vulnerabilidade social, reduzindo as desigualdades e fazendo acompanhamento que a gente sabe que é, nessa primeira fase da vida e da formação da criança, é o momento mais decisivo da formação dela, do ponto de vista de alimentação, neurológico, formação de aprendizagem.
1: Na saúde, o programa observa itens como vacinação, consultas e pré-natal. Já na assistência social e na educação, o monitoramento inclui documentação civil, atualização do cadastro único, acesso à alimentação adequada, matrícula em creche ou pré-escola e frequência escolar.
3: A Anvisa, Agência Nacional de Vigilância Sanitária, suspendeu 3 ensaios clínicos da farmacêutica Novartis com terapia celular experimental para doenças autoimunes com RAP-Captagene autoleucel, também conhecido como RAP-Cel ou YTB-323. A resolução, publicada no Diário Oficial da União, determina a interrupção dos estudos por razões de segurança, conforme a regulamentação para produtos de terapia avançada. Após a morte de 3 participantes em estudos internacionais, a própria Novartis já havia parado o recrutamento e o tratamento com essas terapias. Todos os experimentos suspensos estão na fase 2 e avaliam a eficácia e segurança da terapia em pacientes com 3 doenças autoimunes crônicas e sistêmicas, que fazem com que o sistema imunológico ataque por engano os tecidos do próprio corpo. Uma delas é a esclerose sistêmica cutânea difusa refratária grave. A Novartis ainda não se manifestou sobre a decisão da Anvisa.
4: Há menos de um mês para o primeiro turno das eleições, um acordo firmado entre o Tribunal Superior Eleitoral e o Ministério da Justiça e Segurança Pública estabelece diretrizes para o trabalho da Polícia Rodoviária Federal. O acordo foi firmado na noite desta terça-feira pelo presidente do TSE, ministro Cássio Nunes, e pelo ministro da Justiça e Segurança Pública, Wellington Silva, com o objetivo de garantir que todos os eleitores consigam se deslocar até seus locais de votação com segurança e sem interrupções indevidas. Ficou definido que o patrulhamento da PRF nas rodovias federais deve focar na proteção das pessoas e na fluidez do trânsito. A portaria determina que não aconteçam bloqueios desnecessários, que qualquer necessidade de bloqueio seja informada com antecedência à Justiça Eleitoral e que os veículos só devem ser parados para averiguação de infrações leves e se houver risco à vida ou à integridade física das pessoas. Pela primeira vez, o acordo inclui apoio logístico da PRF para enfrentar eventos climáticos extremos, principalmente por causa da possibilidade desses eventos ligados ao fenômeno El Niño neste ano. O clima adverso pode afetar a mobilidade e o acesso aos pontos de votação. A Polícia Federal, a Polícia Penal Federal e a Força Nacional também têm atuação prevista na portaria, de acordo com as atribuições de cada entidade. Tudo isso para garantir que mais de 158 milhões de eleitores tenham o direito ao voto assegurado e com tranquilidade. São quase 2 milhões e 300 mil eleitores a mais que em 2022.
5: Tocantins está entre os destaques da sexta edição do Prêmio Sebrae Top 100 de Artesanato. Temos duas representantes tocantinenses de mateiros no Jalapão, a Laudeci Ribeiro, da Associação Comunitária

0: área dos artesãos e pequenos produtores de mateiros e a Fátima Alves, da Fios Dourados, estar ocupando duas vagas entre os 100 maiores do país, coloca o jalapão e o artesanato produzido na região em posição de destaque, enaltecendo nossas matérias-primas que são únicas e que ganham espaço ao longo dos anos. Estar nesta lista dá aos participantes o direito a ter um selo que reconhece nacionalmente a qualidade dos produtos. Eles poderão utilizar durante 3 anos o selo Prêmio Sebrae Top 100 de Artesanato. Também terão apoio para viagem e hospedagem para participar da cerimônia de premiação. Cada vencedor ainda poderá ter 3 produtos divulgados no catálogo oficial do Top 100, ampliando a exposição das peças para novos mercados e públicos. A cerimônia de premiação será realizada em novembro, no Rio de Janeiro.
1: Você, muito bem informado aqui no Café com Notícias, vamos para um breve intervalo e na volta estaremos trazendo o último bloco, nosso último giro de reportagens no seu rádio.
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3: 7 horas e 36 minutos.

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1: Agora, as previsões para Capricórnio, Aquário e Peixes. Signo de Capricórnio.
0: Nascidos entre 22 de dezembro a 20 de janeiro.
2: Capricórnio, quinta-feira pode colocar uma boa notícia no meio de uma rotina aparentemente comum. Valorize pequenas conquistas, porque elas estão construindo algo maior. No amor, você pode surpreender o crush ao mostrar um lado mais descontraído. Às vezes, baixar a guarda também faz bem.
1: Signo de Aquários.
0: Nascidos entre 21 de janeiro a 20 de fevereiro.
2: Aquário, uma conversa com alguém pode despertar uma ideia completamente diferente para um projeto ou plano pessoal. Anote tudo, porque sua melhor ideia pode surgir justamente no meio da distração. No amor, uma aproximação inesperada pode tirar você do automático. Não precisa decidir nada hoje. Apenas conheça melhor a pessoa.
1: Signo de Peixes.
0: Nascidos entre 21 de fevereiro a 20 de março.
2: Peixes. O dia pede atenção para não confundir saudade com vontade de voltar atrás. Uma lembrança pode mexer com você, mas isso não significa que precise repetir uma história. No amor, o presente pode trazer uma surpresa muito mais interessante. Siga aquilo que traz tranquilidade, não aquilo que apenas provoca ansiedade.
1: Você conferiu o horóscopo do dia. Por hoje é só.
3: Sete horas e 41 minutos.
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6: Já estamos de volta com o último bloco do Café com Notícias desta quinta-feira. Você é sempre muito bem informado conosco.
7: Previsão do tempo para quinta-feira, 17 de setembro de 2026. Região Centro-Oeste, em Campo Grande, Mato Grosso do Sul, muitas nuvens no céu nesta quinta-feira. Os termômetros marcam mínima de 16 e máxima de 28 graus. Umidade relativa do ar gira em torno de 100 a 40%. Goiânia, em Goiás, tem previsão de céu nublado a encoberto o dia todo. Temperatura mínima de 21 e a máxima 35 graus. Umidade do ar varia de 70 a 35%. Região Nordeste, em Natal, Rio Grande do Norte, previsão de amanhecer com céu cheio de nuvens. À tarde e à noite, céu claro. Temperatura mínima na capital sergipana é de 22 e a máxima 30 graus nas horas mais quentes do dia. A umidade do ar vai de 75 a 45%. União, no Piauí, canta parabéns com muitas nuvens no céu pela manhã e sol e céu claro à tarde. Temperatura mínima é de 26 e a máxima de 38 graus. A umidade relativa do ar é de 75%. Região Norte, em Porto Velho, Rondônia, céu predominantemente nublado nesta quinta-feira. Temperatura mínima é de 24 e máxima de 36 graus. A umidade do ar é de 90 a 30%. Macapá, no Amapá, tem céu cheio de nuvens pela manhã. À tarde, o tempo abre e deixa o céu claro. Temperatura mínima é de 25 e a máxima de 34 graus. Umidade do ar varia de 90 a 40%. Região Sudeste, Vitória tem previsão de muitas nuvens, céu encoberto e chuvisco à tarde e à noite. Os termômetros registram mínima de 20 e máxima de 23 graus. Umidade relativa do ar na capital do Espírito Santo vai de 80% a 70%. Pompeia, em São Paulo, canta parabéns com previsão de céu cheio de nuvens pela manhã. À tarde, céu claro, temperatura mínima de 14 e máxima de 25 graus. Umidade relativa do ar é de 90% a 50%. Região Sul, em Curitiba, Paraná, céu encoberto na maior parte do dia, mas sem previsão de chuva. Os termômetros registram mínima de 10 e máxima de 17 graus. Umidade relativa do ar fica entre 100 e 55%. Alvorada, no Rio Grande do Sul. Sopra velhinhas com muitas nuvens no céu pela manhã. Tempo aberto à tarde e à noite. O dia amanhece mais frio, com termômetros registrando mínima de 8 e máxima de 17 graus. A umidade relativa do ar oscila entre 95% e 60%. Você ouviu a previsão do tempo para esta quinta-feira, 17 de setembro de 2026, com informações do IBGE Cidades e do Instituto Nacional de Meteorologia, INMET.
8: O Conselho Superior do Ministério Público Federal confirmou para o dia 25 de setembro uma reunião para decidir sobre a abertura de investigação em relação às citações ao Procurador-Geral da República, Paulo Gonet, e mensagens encontradas no celular do ex-banqueiro Daniel Vorcaro. Durante sessão no Supremo Tribunal Federal nessa terça-feira, Gonet disse não ter relacionamento de proximidade com Vorcaro e que se encontrou com o ex-banqueiro apenas uma vez, de forma brevíssima e banal, ao lado de diversas autoridades. Gonet afirmou que a atuação do MPF sempre foi voltada ao total esclarecimento dos fatos e pelo sucesso da apuração penal. O procurador-geral pediu ao STF a anulação da investigação da Polícia Federal, que revelou uma suposta troca de mensagens entre autoridades públicas e Daniel Vorcaro. Em relatório encaminhado ao ministro do Supremo, André Mendonça, a Polícia Federal relatou diálogos que envolveriam o ministro Alexandre de Moraes, o diretor-geral da corporação Andrei Rodrigues e o próprio Paulo Gonet. O procurador-geral teria sido citado por terceiros nas trocas de mensagens com Vorcaro. Conversas entre o ex-banqueiro e o advogado Ciro Soares mostram uma suposta relação entre Gonet e Vorcaro, inclusive com um convite para uma viagem a Londres, na Inglaterra. Para Paulo Gonet, o ministro André Mendonça agiu de forma irregular ao determinar que a PF realizasse investigações sobre as supostas conversas entre Moraes e Vorcaro. Para o procurador, essa investigação só poderia ocorrer após a autorização formal do plenário do STF. Da Rádio Nacional em Brasília, Gésio Passos.
9: O texto que institui a Política Nacional para Minerais Críticos e Estratégicos recebeu sanção presidencial. A nova lei prevê até R$7 bilhões em incentivos para o setor. Serão R$2 bilhões para o Fundo Garantidor da Atividade Mineral e R$5 bilhões para o beneficiamento e transformação. Mineradoras também vão contribuir com recursos para o fundo e para pesquisa, desenvolvimento e inovação tecnológica. Segundo o Palácio do Planalto, o principal objetivo da medida é ampliar a agregação de valor dos minerais críticos e estratégicos em território nacional, estimulando a pesquisa e a lavra, bem como o beneficiamento, a transformação e a mineração urbana. Para o ministro de Minas e Energia, Alexandre Silveira, a regulamentação da política para minerais críticos contribui para a soberania nacional no setor.
10: Os minerais críticos e estratégicos são combustível de uma transformação de grande alcance, com atração de novas tecnologias, investimentos, impacto social e repercussões na geopolítica global. São aqueles que tornam possível a transição energética, a indústria de alta tecnologia, a indústria de defesa e os data centers, vitais para o progresso da inteligência artificial.
9: Silveira também explicou que a partir de agora os acordos internacionais deverão ser homologados por um Conselho Nacional.
10: Criado hoje, caberá ao Conselho Nacional de Industrialização de Minerais Críticos e Estratégicos homologar as operações societárias e acordos internacionais sensíveis. Isso não é barreira ao investimento estrangeiro. Muito pelo contrário. É a prática de países que se respeitam e protegem o seu povo, cuidando das suas riquezas.
9: A lei prevê mecanismos de rastreabilidade da cadeia produtiva, o que abrange a origem, licenças ambientais, outorgas, transportes e reciclagem, inclusive na mineração urbana. Além de prever o desenvolvimento econômico, a Política Nacional para Minerais Críticos e Estratégicos contará com a instalação de um conselho interministerial para planejar e acompanhar projetos prioritários para o país. Da Rádio Nacional em Brasília, Daniela Longuinho.
11: As ações de prevenção aos efeitos do El Niño precisam alcançar todo o país, mas devem levar em conta as características de cada região brasileira. A avaliação foi feita pelo ministro da Saúde, Alexandre Padilha.
12: Não adianta fazer uma campanha nacional, porque os efeitos não são nacionais ao mesmo tempo. Nacionalmente tem que fazer o que nós estamos fazendo, que é fazer o planejamento, seguir a ciência, não gerar conflito com Estado e município, direcionar os recursos para as populações mais vulneráveis, reforçar esses dados como um problema nacional, mas as campanhas elas têm que acontecer regionalmente, porque os efeitos vão ser diferentes.
11: Para a região norte, o Ministério da Saúde anunciou medidas específicas, como a ampliação das equipes das unidades básicas de saúde fluviais, a criação de áreas de resfriamento e pontos de hidratação, além da instalação de bases da Força Nacional do SUS em cidades como Belém, Manaus e Porto Velho. No Nordeste, já está em andamento a construção de cisternas para ampliar a segurança hídrica das comunidades. Segundo o Ministério, a Fundação Nacional de Saúde já implantou mais de 18 mil reservatórios no semiárido. Já no Sudeste, onde estão previstos períodos mais longos de seca, ondas de calor e baixa umidade do ar na primavera, as ações incluem reforço no combate à dengue, um plano de contingência para enfrentar o avanço das doenças causadas por vírus transmitidos pela picada de insetos, as chamadas arboviroses, além da preparação de uma rede de atendimento com protocolos específicos para situações climáticas extremas. Para o Centro-Oeste, com tendência de temperaturas médias mais altas e maior frequência de ondas de calor e baixa umidade, a ideia é monitorar queimadas. Outra meta é instalar uma base da Força Nacional do SUS em Campo Grande e em Brasília. Na região sul, que sofreu impactos significativos com as enchentes de 2024, as ações abrangem planos de contingência para chuvas intensas, além da continuidade das linhas de cuidado em saúde mental pós-desastre. De acordo com a Administração Nacional Oceânica e Atmosférica dos Estados Unidos, o El Niño, em formação neste segundo semestre de 2026, tem 81% de chance de atingir intensidade muito forte, com pico previsto entre outubro e dezembro e reflexos até o início de 2027. Na área da saúde, os principais efeitos estão associados ao aumento das temperaturas. Entre os riscos estão mais internações, casos de desidratação, agravamento de doenças crônicas e aumento da mortalidade relacionada ao calor. O fenômeno também pode favorecer a ocorrência de arboviroses, além de elevar o risco de leptospirose, doenças diarreicas, problemas de saúde mental e interrupções nos serviços de saúde em áreas atingidas por enchentes. Da Rádio Nacional no Rio de Janeiro, Tatiana Alves.
6: Termina aqui a edição desta quinta-feira do nosso Café com Notícias. Com a apresentação e a produção de Kleber Salles, o Café com Notícias volta amanhã no seu rádio. Grande abraço e até lá, hein?
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3: 7 horas e 54 minutos. Hey!

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1: Agora as previsões para Áries, Touro e Gêmeos. Signo de Áries.
0: Nascidos entre 21 de março a 20 de abril.
2: Áries, da quinta-feira pode trazer uma oportunidade que chega disfarçada de problema. Antes de reclamar, olhe com atenção. Talvez exista uma saída bem interessante aí. No amor, uma conversa inesperada pode mudar o jeito como você enxerga o crush. Hoje, coragem com um pouquinho de cautela é a combinação certa.
1: Signo de Touro.
0: Nascidos entre 21 de abril a 21 de maio.
2: Touro, o dia favorece reencontros e conversas que estavam sendo adiadas. Uma pessoa pode aparecer com uma proposta que merece ser analisada com carinho. No amor, você pode perceber que está mais interessado do que queria admitir. Só não faça promessa no calor do momento.
1: Signo de Gêmeos.
0: Nascidos entre 22 de maio a 21 de junho.
2: Gêmeos, sua quinta-feira tem tudo para ser movimentada, principalmente por causa de uma notícia ou convite de última hora. Aproveite a novidade, mas confira os detalhes antes de embarcar. No amor, uma conversa pode começar na amizade e terminar com um clima diferente. E aí, será que tem romance no ar?
1: Já, já voltamos com as previsões para Câncer, Leão e Virgem.
3: Sete horas e 59 minutos.
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3: 8 horas, em ponto.
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1: Agora as previsões para Áries, Touro e Gêmeos. Signo de Áries.
2: Nascidos entre 21 de março a 20 de abril.
3: Áries da quinta-feira pode trazer uma oportunidade que chega disfarçada de problema. Antes de reclamar, olhe com atenção. Talvez exista uma saída bem interessante aí. No amor, uma conversa inesperada pode mudar o jeito como você enxerga o crush. Hoje, coragem com um pouquinho de cautela é a combinação certa.
1: Signo de Touro.
2: Nascidos entre 21 de abril a 21 de maio.
3: Touro, o dia favorece reencontros e conversas que estavam sendo adiadas. Uma pessoa pode aparecer com uma proposta que merece ser analisada com carinho. No amor, você pode perceber que está mais interessado do que queria admitir. Só não faça promessa no calor do momento.
1: Signo de Gêmeos.
2: Nascidos entre 22 de maio a 21 de junho.
3: Gêmeos, sua quinta-feira tem tudo para ser movimentada, principalmente por causa de uma notícia ou convite de última hora. Aproveite a novidade, mas confira os detalhes antes de embarcar. No amor, uma conversa pode começar na amizade e terminar com um clima diferente. E aí, será que tem romance no ar?
1: Já voltamos com as previsões para Câncer, Leão e Virgem.

0: 8:06.
1: Bom dia, bom dia, bom dia. Eu, Paula Esteves, aqui, ó, do seu ladinho, a partir de agora, na nossa Urbis FM, diretamente de Itaberaba para toda a nossa região, para todo o Brasil também, aqui nas nossas redes sociais, nas plataformas digitais, né? É a frequência do sucesso. Bora lá que a nossa manhã tá recheada de música boa, de informação, de entretenimento. Eu quero sentir o seu carinho, a sua amizade por aqui. Já manda beijo, já manda abraço aqui no nosso WhatsApp, hein? 759-9958-8688. Bom dia, começando o show da manhã.
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1: 8 horas e 29 minutos.

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7: Agora, as previsões para Câncer, Leão e Virgem. Signo de Câncer.
8: Nascidos entre 22 de junho a 22 de julho.
9: Câncer, hoje você pode finalmente encontrar coragem para colocar um assunto delicado na mesa. Falar com sinceridade será melhor do que continuar imaginando respostas. No amor, o crush pode mostrar um lado mais sensível e aproximar vocês. Com a família, evite carregar sozinho uma responsabilidade que pode ser dividida.
7: Signo de Leão.
8: Nascidos entre 23 de julho a 22 de agosto.
9: Leão, quinta-feira pede menos preocupação com a aprovação e mais confiança nas próprias escolhas. Uma oportunidade pode surgir justamente quando você parar de tentar impressionar. No amor, alguém pode ficar interessado no seu jeito mais natural. E nos compromissos, escolha qualidade, em vez de tentar fazer tudo ao mesmo tempo.
7: Signo de Virgem.
8: Nascidos entre 23 de agosto a 22 de setembro.
9: Virgem, uma pequena falha na rotina pode revelar uma maneira muito melhor de fazer determinada coisa. Não tenha medo de abandonar um método que já não funciona. No amor, uma conversa honesta pode colocar fim a uma dúvida. E se o crush estiver mandando sinais confusos, pergunte em vez de montar um quebra-cabeça.
7: Já já voltamos com as previsões para Libra, Escorpião e Sagitário.

0: 8 horas e 35 minutos.
1: Já de volta com você aqui na nossa Urbis FM, a frequência do sucesso, com um show de música boa, um show de positividade aqui na sua manhã, um show de informação, de entretenimento, um show de companhia pra você que tá aí do outro lado, ouvindo a gente em casa, nos seus afazeres, você que tá aqui, ó, nas ruas, nas avenidas da nossa cidade. Obrigadão aí pela carona, tá? A gente segue juntinho aqui na nossa Urbis FM e, claro, você participando aqui, mandando sua mensagem de voz, sua mensagem de texto e compartilhando comigo, como é que tá sendo a sua manhã, tá? Já tá preparando o rango aí, como é que tá? Tá na academia? Tá malhando? Tá nas atividades? Tá fazendo aquela faxina? Tá animado? Tá animada por aí? Então vem com a gente aqui na Urbis FM, você sabe, a frequência do sucesso, da música boa, é um show de conteúdo pra você aqui na sua manhã. Bom dia!

0: 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Só não vale você ficar de fora aqui, tá? 759-9958-8688. Salvou aí? 759-9958-8688. Continua por aqui de rádio ligado, de rádio conectado na nossa Urbis FM. 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
1: 8:52.
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1: Agora, as previsões para Libra, Escorpião e Sagitário. Signo de Libra.
2: Nascidos entre 23 de setembro a 23 de outubro.
3: Libra, o dia pode trazer uma situação em que você precisará escolher entre ficar na zona de conforto ou experimentar algo novo. Uma mudança de planos pode acabar rendendo uma boa história. No amor, alguém pode despertar seu interesse de maneira inesperada. Dê uma chance à surpresa.
1: Signo de Escorpião.
2: Nascidos entre 24 de outubro a 22 de novembro.
3: Escorpião, quinta-feira com energia de descoberta. Algo que estava passando despercebido pode finalmente chamar sua atenção. Use essa informação com inteligência, sem sair tirando conclusões. No amor, o crush pode querer saber mais sobre você. Conte um pouco, mas preserve aquele seu famoso mistério.
1: Signo de Sagitário.
2: Nascidos entre 23 de novembro a 22 de dezembro.
3: Sagitário, hoje uma tarefa aparentemente sem graça pode terminar trazendo uma oportunidade que você não esperava. Faça sua parte antes de procurar diversão, combinado? No amor, uma pessoa pode entrar na sua brincadeira e deixar o dia muito mais interessante. Só não confunda empolgação com certeza.
1: Já já voltamos com as previsões para Capricórnio, Aquário e Peixes.
4: 8:58.
5: Já de volta com você aqui na nossa Urbis FM, a frequência do sucesso, com um show de música boa, um show de positividade aqui na sua manhã, um show de informação, de entretenimento, um show de companhia pra você que tá aí do outro lado, ouvindo a gente em casa, nos seus afazeres, você que tá aqui, ó, nas ruas, nas avenidas da nossa cidade. Obrigadão aí pela carona, tá? A gente segue juntinho aqui na nossa Urbis FM e, claro, você participando aqui, mandando sua mensagem de voz, sua mensagem de texto e compartilhando comigo, como é que tá sendo a sua manhã, tá? Já tá preparando o rango aí, como é que tá? Tá na academia? Tá malhando? Tá nas atividades? Tá fazendo aquela faxina? Tá animado? Tá animada por aí? Então vem com a gente aqui na Urbis FM, você sabe, a frequência do sucesso, da música boa, é um show de conteúdo pra você aqui na sua manhã. Bom dia!

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1: 9 horas e 21 minutos. 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
2: Agora, as previsões para Capricórnio, Aquário e Peixes. Signo de Capricórnio.
3: Nascidos entre 22 de dezembro a 20 de janeiro.
4: Capricórnio, quinta-feira pode colocar uma boa notícia no meio de uma rotina aparentemente comum. Valorize pequenas conquistas, porque elas estão construindo algo maior. No amor, você pode surpreender o crush ao mostrar um lado mais descontraído. Às vezes, baixar a guarda também faz bem.
2: Signo de Aquários.
3: Nascidos entre 21 de janeiro a 20 de fevereiro.
4: Aquário, uma conversa com alguém pode despertar uma ideia completamente diferente para um projeto ou plano pessoal. Anote tudo, porque sua melhor ideia pode surgir justamente no meio da distração. No amor, uma aproximação inesperada pode tirar você do automático. Não precisa decidir nada hoje, apenas conheça melhor a pessoa.
2: Signo de Peixes.
3: Nascidos entre 21 de fevereiro a 20 de março.
4: Peixes. O dia pede atenção para não confundir saudade com vontade de voltar atrás. Uma lembrança pode mexer com você, mas isso não significa que precise repetir uma história. No amor, o presente pode trazer uma surpresa muito mais interessante. Siga aquilo que traz tranquilidade, não aquilo que apenas provoca ansiedade.
2: Você conferiu o horóscopo do dia. Por hoje é só.

0: 9:28.
1: Já de volta com você aqui na nossa Urbis FM, a frequência do sucesso, com um show de música boa, um show de positividade aqui na sua manhã, um show de informação, de entretenimento, um show de companhia pra você que tá aí do outro lado, ouvindo a gente em casa, nos seus afazeres, você que tá aqui, ó, nas ruas, nas avenidas da nossa cidade. Obrigadão aí pela carona, tá? A gente segue juntinho aqui na nossa Urbis FM e, claro, você participando aqui, mandando sua mensagem de voz, sua mensagem de texto e compartilhando comigo, como é que tá sendo a sua manhã, tá? Já tá preparando o rango aí, como é que tá? Tá na academia? Tá malhando? Tá nas atividades? Tá fazendo aquela faxina? Tá animado? Tá animada por aí? Então vem com a gente aqui na Urbis FM, você sabe, a frequência do sucesso, da música boa, é um show de conteúdo pra você aqui na sua manhã. Bom dia.
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2: E esse foi o nosso show da manhã de hoje por aqui na Urbis FM. Amanhã passou assim, ó, no piscar de olhos, né? Passou ligeiro que você nem viu. Gratidão sempre aqui pela sua companhia, seu carinho, sua amizade. Eu amo estar aqui, ó, juntinho com você todas as manhãs, levando a melhor programação musical, levando informação, entretenimento, trazendo para você também sempre os melhores anunciantes da nossa cidade, as melhores marcas e serviços, grandes produtos que fazem a diferença aí no seu dia a dia, né? Eu volto amanhã contigo aqui no mesmo horário para mais um show de música boa, mais um show incrível por aqui na nossa Urbis FM, a frequência do sucesso. Te espero por aqui no mesmo horário, tá? Coloca o lembrete aí pra você não esquecer. Beijo, abraço e até amanhã. Tchau, tchau.
3: 9:52.
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3: Gente, o mundo das celebridades não para. Menos de um mês após o término com a cantora Marina Sena, o ex-BBB Juliano Floss, de 22 anos, já foi flagrado em clima de romance com a atriz Taina Duarte, de 31. Os dois foram vistos em uma cafeteria em Brasília e as páginas de fofoca já estão a todo vapor, afirmando que teriam rolado até beijos. Os rumores de uma fé entre Juliano e Tainá já circulavam desde o mês passado, quando viajaram juntos para a Chapada dos Veadeiros. Será que é namoro novo no pedaço?
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4: 9:56.
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6: 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Hoje, 17 de setembro de 2026. 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Vamos juntos, chegando o Pitbull com Afrojack.
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0: 9:59.
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3: Gente, o mundo das celebridades não para! Menos de um mês após o término com a cantora Marina Sena, o ex-BBB Juliano Floss, de 22 anos, já foi flagrado em clima de romance com a atriz Taina Duarte, de 31. Os dois foram vistos em uma cafeteria em Brasília e as páginas de fofoca já estão a todo vapor, afirmando que teriam rolado até beijos. Os rumores de uma affair entre Juliano e Tainá já circulavam desde o mês passado, quando viajaram juntos para a Chapada dos Veadeiros. Será que é namoro novo no pedaço?
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4: 10 horas e 4 minutos.
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7: Salve, salve, turminha! 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

som que você gosta de ouvir, você curte aqui na nossa rádio, aqui no nosso Pop Mix. Tá aí o Lucas Graham com a participação do Khalid. Passou por aqui também Nando Reis, Por Onde Andei. Continuamos por aqui. E falar por onde andei, por onde você anda, conta pra gente aqui, tá bom? Através das redes sociais, do nosso WhatsApp, do nosso site, pelo nosso aplicativo, tem como você pedir o seu som aqui também e participar da nossa programação. Tá chegando o Planet Rap na voz do Marcelo D2.

0: você curtindo aqui na Melhor do Brasil, nosso Pop Mix com Raul Alejandro. Passou por aqui também o Vitão com a participação da Luísa Sonza. Vou para um breve intervalo, mas já já tem muito mais som pra você aqui na Melhor do Brasil.
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4: 10:32.
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5: 10:36.
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11: E agora, chegando por aqui, Ted Swims.

você que por aqui só toca as melhores, você ouvindo Hanson, aquelas músicas mais tocadas, primeiro lugar aí nas plataformas de streams, você ouve aqui no nosso Pop Mix. É o Hanson, né, fazendo presença aqui no nosso Pop Mix. Antes passou por aqui o Gabriel Elias com o Teatro Mágico e continuamos por aqui pra você baixar o nosso aplicativo. Ah, Johnny, eu não tenho aplicativo baixado, eu curto pela Alexa, pelo site. Basta ir na Play Store ou na Apple Store, baixar o nosso aplicativo e curtir a gente onde quer que você for. Continua por aqui.

0: 10h59.
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2: A cidade de Sacramento, em Minas Gerais, decretou estado de emergência após ser atingida por um forte temporal com granizo e enxurradas na tarde de terça-feira, 15 de setembro. A tempestade causou estragos significativos na região. Vídeos divulgados mostram a dimensão dos danos, incluindo queda de árvores e corte de energia elétrica em diversos pontos da cidade. As autoridades locais trabalham para restabelecer a normalidade e auxiliar os moradores afetados.

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0: Estamos chegando com os resumos das suas novelas favoritas para esta quinta-feira. E agora o resumo da novela Iludida. Volkan se desespera ao chegar ao colégio de Ali e descobrir que Ásia já pegou o filho. No carro, ao lado de Ali, a médica age de modo estranho e deixa o menino assustado. Volkan tenta localizar o filho pelo GPS do celular, mas a médica joga o aparelho do filho pela janela, deixando o arquiteto cada vez mais desesperado. Ásia conta para Ali que ela e Volkan estão se separando. O garoto não consegue aceitar e se revolta, enquanto a médica implora para que o filho a entenda. Momentos mais tarde, já em casa, Ásia e Volkan têm um embate perturbador e passam dos limites. Ali escuta a discussão e, ao chegar, fica em choque ao se deparar com uma cena terrível.
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2: 11 horas e 5 minutos.
3: Opa, estamos chegando por aqui com o nosso trânsito livre aqui na Urbis FM de Itaberaba para toda a nossa região e para todo o Brasil também nas plataformas digitais. Essa é a frequência do sucesso. Eu sou Paula Esteves e eu vou contigo por aqui nessa próxima hora com o trânsito livre. Claro, tocando aqui ó, música diretaça para você, os destaques, tudo que tá bombando do jeito que você gosta, né? Aquela playlist super especial rolando aqui na Urbis FM. Você vai ficar de fora? Não, né? Então já participa comigo aqui no nosso WhatsApp que tá liberado, viu? 759-9956-8688. Então aumenta esse volume e vem curtir com a gente aqui na Urbis FM, Trânsito Livre. Já é, tá começando.

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0: E você tá curtindo por aqui o nosso Trânsito Livre. Música top, música boa atrás de ótima rolando aqui na nossa Urbis FM, a frequência do sucesso. Tá de boinha por aí? Manda seu alô aqui no nosso WhatsApp 759-9956-8688. Facinho, né? Segue a gente também nas redes sociais, espalha pra geral, curte e compartilha os nossos posts. Lá você fica sabendo aqui de todos os bastidores, tá? Das nossas novidades, de tudo que rola aqui na Urbis FM Itaberaba. Na sequência eu volto por aqui no Trânsito Livre com você.
1: 11 horas e 26 minutos.
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3: A Reserva Federal Americana decidiu por unanimidade elevar as taxas de juro em 25 pontos base para o intervalo entre 3,75% e 4%. Esta é a primeira vez em mais de 3 anos que o Banco Central dos Estados Unidos toma tal medida. A decisão foi influenciada, entre outros fatores, pela disparada do preço do petróleo em meio ao aumento das tensões no Oriente Médio, o que reforçou as preocupações do BC americano com a inflação. A medida busca conter a pressão inflacionária na economia.
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1: 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Essa ferramenta permite que os condutores consigam se programar para reduzir a velocidade ou frear a tempo quando necessário.
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0: José Luiz pergunta se desconfia dele. Alessandro diz que apenas deseja avisá-lo. Monserrate, na cozinha, interroga Dominga sobre a amizade de Alessandro com Maria. Monserrate pergunta se ela conhece Rosário. Dominga responde que não conhecia Rosário e que Maria sempre foi de confiança de seu patrão. Maria beija Alessandro na bochecha, em agradecimento, e Monserrat se zanga. José Luiz ameaça Joventino para que não se meta com ele. Adolfo fala para Maria que Alessandro comprou sua esposa e casou-se sem amor. Angélica apresenta Virgínia a Demétrio. Graziella propõe a Demétrio que conquiste Angélica, pois ela está doente e morreria logo. Assim, ele se transformaria em seu herdeiro e ficaria livre de casar-se com Josefina. Monserrat e Graziella discutem pelas mentiras de ambas.
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2: De volta aqui com o nosso trânsito livre na Urbis FM, a frequência do sucesso de Itaberaba para toda a nossa região aqui, ó, com música top. Música boa atrás de ótima para você curtir aí do outro lado, em casa, no trabalho, tá de boa, tá sossegado, tá como, hein? Me conta aqui no nosso WhatsApp, participa, solta a voz aí para mim, capricha na mensagem, vale voz, vale texto, vale tudo, só não vale você ficar de fora aqui da nossa programação, né? Esse é o trânsito livre por onde passam os maiores hits do Brasil, do mundo, da nossa região, e você curte aqui, ó, canta junto com a gente na Urbis FM. Bora lá? Chegando aquela sequência top por aqui no nosso Trânsito Livre.
3: 11 horas e 34 minutos.

0: E você tá curtindo por aqui o nosso Trânsito Livre. Música top, música boa atrás de ótima rolando aqui na nossa Urbis FM, a frequência do sucesso. Tá de boinha por aí? Manda seu alô aqui no nosso WhatsApp, 759-9956-8688. Facinho, né? Segue a gente também nas redes sociais, espalha pra geral, curte e compartilha os nossos posts. Lá você fica sabendo aqui de todos os bastidores, tá? Das nossas novidades, de tudo que rola aqui na Urbis FM Itaberaba. Na sequência, eu volto por aqui no Trânsito Livre com você.
1: 11 horas e 54 minutos.
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3: Um grupo terrorista iemenita anunciou ter derrubado um avião de combate saudita. O grupo divulgou fotos dos destroços da aeronave, intensificando as tensões da região. Os Houthis, no entanto, negaram ter lançado um ataque contra Meca, cidade sagrada islâmica. O incidente marca mais um capítulo nos conflitos que assolam o Oriente Médio, com repercussões internacionais.
2: Sim.

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4: 11:59.
5: De volta aqui com o nosso Trânsito Livre na Urbis FM, a frequência do sucesso de Itaberaba para toda a nossa região aqui, ó, com música top, música boa atrás de ótima para você curtir aí do outro lado, em casa, no trabalho, tá de boa, tá sossegado, tá como, hein? Me conta aqui no nosso WhatsApp, participa, solta a voz aí.
6: 11:59.

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0: Gente, o mundo das celebridades não para. Menos de um mês após o término com a cantora Marina Sena, o ex-BBB Juliano Floss, de 22 anos, já foi flagrado em clima de romance com a atriz Taina Duarte, de 31. Os dois foram vistos em uma cafeteria em Brasília e as páginas de fofoca já estão a todo vapor, afirmando que teriam rolado até beijos. Os rumores de um affair entre Juliano e Tainá já circulavam desde o mês passado, quando viajaram juntos para a Chapada dos Veadeiros. Será que é namoro novo no pedaço?
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4: Meio-dia e 5 minutos.

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0: 11:28.
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3: Mais um casal de Hollywood que chega ao fim. A talentosa Amanda Seyfried e o ator Thomas Sadowski anunciaram a separação após 9 anos de casamento. A notícia foi confirmada pelos próprios atores à revista People, deixando os fãs chocados. Eles, que sempre foram discretos, agora seguem caminhos separados. Qual será o próximo capítulo na vida desses astros?

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3: Meio-dia e 32 minutos.
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2: Meio-dia e 59 minutos.

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1: 13 horas e 3 minutos.
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O deputado federal Eduardo Bolsonaro se reuniu com membros do governo Trump nos Estados Unidos, onde pediu sanções contra os ministros do Supremo Tribunal Federal, Alexandre de Moraes, Gilmar Mendes e Flávio Dino. O encontro ocorre em meio a tensões políticas no Brasil e a críticas de setores conservadores às decisões do STF. A solicitação de sanções a autoridades brasileiras por um parlamentar do país gerou forte repercussão e debate sobre a interferência externa em assuntos internos.

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4: Comer feijão e frutas. O feijão vermelho encabeça a lista dos alimentos com maior concentração de antioxidantes, de acordo com o Departamento de Agricultura dos El Arcoara. As frutas também entram na lista de itens com o mesmo benefício.
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6: Mais um casal de Hollywood que chega ao fim. A talentosa Amanda Seyfried e o ator Thomas Sadowski anunciaram a separação após 9 anos de casamento. A notícia foi confirmada pelos próprios atores à revista People, deixando os fãs chocados. Eles, que sempre foram discretos, agora seguem caminhos separados. Qual será o próximo capítulo na vida desses astros?
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1: 13 horas e 30 minutos.
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1: 13 horas e 59 minutos.
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2: Quatorze horas e 7 minutos.
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9: Fala aí, turma. Seja muito bem-vindo. Uma ótima tarde pra você, prazeraço Johnny Silva. Começando por aqui, a tarde mais que demais. Aquela tarde que traz muita música boa, aquela descontração, aquela alegria que só você merece aí do outro lado, onde quer que você esteja, no seu trabalho, em casa, sempre dando um moralzão pra gente. Hoje, quinta-feira, 17 de setembro de 2026. Tá preparado aí? Tá preparada? A partir de agora, vamos curtir muito aqui juntinhos nesta tarde gostosa. Vamos começar muito bem. Tá chegando o Guilherme Benuto com o grupo Menos é Mais e Matheus Fernandes. Vamos começar muito bem. Aumenta aí!
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Satisfação imensa ter você aqui nesta tarde gostosa. É a tarde mais que demais, trazendo o melhor do pop nacional e internacional pra você também. Aqui na tarde mais que demais, é assim, você curtindo só as melhores. Olha quem tá chegando por aqui, olha ele aí. Ah, é o Zé Felipe com a Ana Castela aqui na nossa programação.

0: você ouvindo Luan Santana Clone aqui na nossa Tarde Mais Que Demais. Pra você que tem o seu comércio aí. Ah, Johnny, como que eu faço pra anunciar aí na rádio? Segue a gente nas redes sociais, manda um recadinho aí pelas nossas redes, pelo nosso site, pode ser também pelo nosso aplicativo, pelo nosso WhatsApp, tá bom? Iremos fazer um precinho bacaninha pra você. Queremos a sua marca aqui junto com a gente. Eu tenho certeza que você irá vender muito mais o seu trabalho aí, aquilo que você faz. Tá bom? Vou para um breve intervalo, mas já já eu tô de volta trazendo mais pra você nesta quinta-feira especial, quinta-feira gostosa, né? Vamos juntinhos, aguarda aí, hein?
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2: 14 horas e 31 minutos.
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1: 14 horas e 35 minutos.
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4: E agora é hora daquela moda gostosa, aquela moda boa, né? Aqui na nossa tarde, tá chegando Zé Neto e Cristiano resumindo.
5: É, Cadê?

Egito da Manu com a Simone Mendes, daqui pra frente. É isso aí, você curtindo só as melhores por aqui, os maiores artistas, passando aqui na nossa Tarde Mais Que Demais. Enquanto isso, você pode compartilhar aí o nosso aplicativo, tá bom? Estou aguardando o seu contato aqui, por aqui continua mais música chegando. Agora é hora do Stiffers, com a participação aí do Nick Jam.

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1: Olha só esse modão, combinando aqui com a nossa tarde de quinta-feira. É a Lauana Prado, bar de bairro. Falar em bar de bairro, quero mandar um abraço aí pra galerinha dos bares da cidade. Ô, fulano, põe a minha pra gelar aí, viu? Porque daqui a pouquinho eu chego por aí. Vou para um breve intervalo, já que não tem aquela garrafinha verde gelada, vou tomar um pouquinho de água, já já eu tô de volta. Não saia daí!
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3: 14 horas e 58 minutos.
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1: 15 horas e 1 minuto.
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4: Ô, quinta-feira, vem em mim, finalzão de semana, tá chegando por aqui o Hugo e Guilherme. Foi mal, Deus.

do pagode, você ouvindo aqui na Tarde Mais Que Demais. Você ouvindo aí o Sorriso Maroto com o Ferrugem Ela. E por aqui continua, tá chegando ela, Ana Castela, olha onde eu tô.

0: Como quem tá falando? Por que que seu telefone tá ocupado?
1: Não tô entendendo. Você nunca fala assim comigo. Parece até que tá com raiva.
0: Quer saber mesmo por que que eu tô falando assim? Então presta atenção.

0: aquele forrozinho gostoso, combinando com a nossa quinta-feira, é o Léo Foguete. Quem de nós dois? Vou para um breve intervalo, mas no próximo bloco tem muito mais pra você, tá bom? Aguenta aí.
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2: 15 horas e 27 minutos.

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1: Quinze horas e 31 minutos.
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4: Pra você que está no trânsito, tá aí em qualquer cantinho aqui da nossa cidade, curtindo a nossa programação, muito obrigado, tá? Tá chegando por aqui o Luan Santana, Mulher Segura. Um abração aí pra toda a galera motorista de aplicativos, sempre sintonizados por aqui.

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2: Meu pai, cuidado que pode ser tarde demais. Fala pra ele, eu já cansei de falar pra ele isso aí. Deixa ele aí, uma hora ele vai entender.

super sequência com o Grupo Menos é Mais, você curtindo Tarde Demais, Mágica, uma super sequência, né? Quero agradecer pela sua sintonia, sempre, sempre pra você que tá no comércio aqui da nossa cidade. Tá chegando o Gustavo Lima, Proibido Terminar.

0: Muito obrigado. Obrigado, BC. Obrigado, Camboriú.
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0: Mais um super poporri do Grupo Menos é Mais. Queria ser do Interfone, tudo isso aqui na nossa tarde mais que demais. Não fica triste não, tá? Chegamos ao fim de mais uma tarde, mas voltaremos amanhã na sexta-feira, finalzão de semana, quebrando com tudo. Tá certo? Amanhã temos um encontro marcado. Não saia da sintonia, porque tá chegando mais uma super atração pra você. Obrigado a você que ficou com a gente até agora. Até lá, hein? Até amanhã. Tchau, tchau.
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2: 15 horas e 58 minutos.
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3: Dezesseis horas e um minuto.
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5: 16 horas e 4 minutos.
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8: Olá, galerinha. Olá, pessoal. Sejam mais que bem-vindos ao nosso showzaço. Esse é o Show da Tarde, aquele programa que você gruda e não desgruda. Prontos aí para mais uma tarde recheada de música e de diversão? Então bora. Os hits que não saem da sua cabeça vai rolar agora, hein? Aumenta esse volume aí.

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0: 16h34.
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2: Estamos de volta pra você aqui ao vivo, hein? Com o seu show da tarde. Espero que todos estejam aí prontos pra curtir, pra aproveitar essa tarde aí empolgante. Ao som das melhores músicas. Ó, sem mais delongas, vamos nessa. Vamos tocar nossa primeira.

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0: 17 horas, em ponto.
1: A Agência Nacional de Vigilância Sanitária Anvisa esclarece que é falsa a informação de que biscoitos recheados contêm petróleo ou ingredientes derivados do petróleo. A alegação confunde a composição do alimento com substâncias usadas durante o processo de fabricação. A agência ressalta que os biscoitos são produzidos essencialmente com farinha, açúcar, gordura, óleo, sal, fermentos, emulsificantes e aromas. Segundo a lista de ingredientes, nenhum desses componentes é derivado do petróleo. Ainda de acordo com a Anvisa, o hexano pode ser utilizado como coadjuvante de tecnologia na extração e no processamento de óleos e gorduras. A substância deve ser removida durante a fabricação e não integra a lista de ingredientes. A agência estabelece condições de uso e limites para eventuais resíduos. Saiba mais em gov.br/Anvisa. Da Agência Rádio Gov em Brasília, Claudimário Carvalho.

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0: Vai, Buja, fica ali do lado esquerdo.
1: Pronto, tô aqui.
0: Pronto, que eu vou ficar aqui do lado direito, que a melhor roda. Você já sabe, né?
1: Atenção aí, viu, galera? Vamos nessa!
0: Vamos embora!
1: Alegria!
0: Atenção!

0: Caraca, boa. Simbora!
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3: Vamos cantar o hino do pagode?
4: Vamos lá. Olha, Luiz, olha.

0: 17h26.
1: O Sistema Único de Saúde, o SUS, realizou 7.552.000 cirurgias eletivas entre janeiro e junho de 2026. As cirurgias incluídas no rol do Agora Tem Especialistas somam 2.923.000 procedimentos no primeiro semestre. De janeiro a agosto também foram realizadas 1.318.000 ofertas de cuidados integrados às OCIs. O modelo reúne, conforme a necessidade do paciente, consulta com especialista, exames e outras ações de cuidado em um mesmo fluxo de atendimento. A projeção do Ministério da Saúde é de que o SUS ultrapasse o número de 15 milhões de cirurgias eletivas em 2026. Para as cirurgias do rol do Agora Tem Especialistas, a projeção aponta para 6 milhões e 100 mil procedimentos em 2026. Com redação de Diego Freitas, da Agência Rádio Gov em Brasília, Dilson Santa Fé.

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9: 17 horas e 32 minutos.
10: Volta pra você aqui ao vivo, hein? Com o seu show da tarde. Espero que todos estejam aí prontos pra curtir, pra aproveitar essa tarde aí empolgante ao som das melhores músicas. Ó, sem mais delongas, vamos nessa. Vamos tocar nossa primeira.

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0: faz amor. Que delícia.
1: Bate palma pro Catra, é!
0: Que Deus abençoe a todos vocês, meus amores. Gatinha. Valeu, rapaziada. Meninas, um beijinho na boca, tá?

0: tchauzinho, né? Mas a diversão, como sempre, vai continuar aqui na sua programação. A gente volta amanhã com mais uma edição do seu Show da Tarde com muito mais novidades.
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2: 17 horas e 58 minutos.

0: A violência contra a mulher no ambiente online registrou um aumento significativo em São Paulo. Os registros de ocorrências pela internet subiram 11% e as salas virtuais de atendimento alcançaram o número de 235 no estado. As delegacias da mulher online registraram um total de 44,7 mil boletins de ocorrência entre janeiro e agosto deste ano, evidenciando a crescente necessidade de canais de denúncia e apoio para as vítimas. Giro
1: News. 17 horas e 59 minutos.

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Os registros de ocorrências pela internet subiram 11% e as salas virtuais de atendimento alcançaram o número de 235 no estado. As delegacias da mulher online registraram um total de 44,7 mil boletins de ocorrência entre janeiro e agosto deste ano, evidenciando a crescente necessidade de canais de denúncia e apoio para as vítimas.

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2: 18 horas e 4 minutos.
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0: 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A conversa, que já está disponível, promete insights valiosos sobre a diversidade e inclusão no gênero. Os fãs podem conferir a entrevista completa no YouTube do Multishow e no Globoplay, onde Vanessa, ao lado de Graça e Maico, explora as nuances e os desafios de trazer mais vozes e faces para a música sertaneja. Um bate-papo imperdível para quem acompanha o universo sertanejo. Sertanejo,
1: sertanejo, Deus. 18 horas e 15 minutos. Ha!

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4: 18 horas e 30 minutos.
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0: 18:53.
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2: A violência contra a mulher no ambiente online registrou um aumento significativo em São Paulo. Os registros de ocorrências pela internet subiram 11% e as salas virtuais de atendimento alcançaram o número de 235 no estado. As delegacias da mulher online registraram um total de 44,7 mil boletins de ocorrência entre janeiro e agosto deste ano, evidenciando a crescente necessidade de canais de denúncia e apoio para as vítimas.
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2: 18 horas e 57 minutos.
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0: 19h04.
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2: 19 horas e 36 minutos.

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0: 19h54.
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0: 19:56.
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4: Fala, rapaziada! E aí? De bem com a vida? Bom fim de semana pra nós? Estamos chegando pra mais uma edição, mais uma pegada aqui do nosso Eletro Hits. Tá chegando a nossa pista musical. Ai, eu adoro esse programa, hein? Eu adoro esse programa. Eu fico contando os dias pra chegar logo o fim de semana pra estar ao seu lado aqui na nossa rádio. Olha, vou falar pra você, hein? A seleção musical de hoje tá daquele jeito, a nossa pista musical, tá certo? Muito prazer, eu sou amigo Marcos Santos, muito obrigado a você que tá nos acompanhando na internet, você na Alexa, ouvindo através do aplicativo, só da Eletro Hits por aqui, véi. Então bora começar, chegando as primeirinhas pra você curtir em alto, em bom som a nossa programação. E aí, tá tudo bem? Manda pra nós aquele contatinho, fala da onde você tá ouvindo a gente, tá gostando aqui da nossa programação, vê se tá bom de açúcar, então bora, aumente o volume!

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3: 20 horas e 4 minutos.
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0: 20h31.
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1: Vinte horas e 35 minutos.
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